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0: certo.
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1: Dez e quinze.

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0: certo
1: aperto. 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

0: 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Dez e trinta e três.
1: Aleluia. Nenhuma das boas palavras que o Senhor liberou caiam por terra. Todas se cumpriram, Simone.

0: Deus por isso.
1: Obrigado, amiga.
2: Uma folha não cai sem a tua presença.
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Aleluia. Ouça, querido. Existe um agir invisível de Deus na tua vida. A gente nem sempre percebe Ele agindo. A gente nem sempre percebe que esse caminho que a gente está é o caminho que Ele tem para mim, para você, para nos moldar, para nos capacitar, para nos estruturar.

preparado para aqueles que o amam. Eu e você não podemos nos guiar apenas por aquilo que nós conseguimos ver, porque não é segundo o que eu vejo, não é segundo o que você vê, é segundo o que Ele vê a meu e a teu respeito. Você crê nisso? Vamos louvar o nome do Senhor, vamos adorá-lo aqui nesse lugar, declarando isso para Ele. Ah, eu creio que o Senhor tem um propósito maior na minha vida, meu Deus. Glorifica o nome do Senhor, querido. Aleluia.

0: aplauda o nome do Senhor Jesus. Ah, glorifica Ele. Junto com seus aplausos, glorifica, exalte o nome do Senhor, querido. Aleluia. Glória a Deus. Glória a Deus.
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1: Onze, vinte e dois.

Salmo 121. Olho para os montes e pergunto: de onde me irá o meu socorro? O meu socorro vem do Senhor, que fez os céus e a terra. Ele, o seu protetor, está sempre alerta e não deixará que você caia. O protetor do povo de Israel nunca dorme, nem cochila. O Senhor guardará você. Ele está sempre ao seu lado para protegê-lo. O sol não lhe fará mal de dia, nem a lua de noite. O Senhor guardará você de todo perigo. Ele protegerá sua vida. Ele o guardará quando você for e quando voltar, agora e para sempre. Por isso, se você crer, levante as suas mãos, levante os seus olhos.

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1: Onze trinta e seis.

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1: Meia-noite e 31.

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0: inseto apertou.
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0: 1:15.
1: De vez em quando é bom passar lá na casa do oleiro, para Deus consertar algumas coisas. Sua oração seja assim, ó.

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0: Seja alcançado pela misericórdia dele nessa noite. Existe misericórdia disponível para você. Se você crê nisso, dá um berro aí para a glória de Deus.
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0: 2:29.
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1: Duas e quarenta e um.
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0: certo.
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0: 23 e 21.
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1: Quatro e doze.

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1: Seis e vinte e seis.

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0: 8:15.
1: Mas esse poder só está à disposição dos redimidos do Senhor. Esse poder só está à disposição daqueles que foram lavados no sangue de Jesus e que entenderam a obra da cruz do Calvário. Nessa hora, nós vamos cantar a obra da cruz. Nós vamos falar de redenção. E eu espero que você agora sinta no teu corpo, na tua carne, o sangue de Jesus sendo derramado para que os seus pecados sejam lavados de uma vez por todas. Amém? Como tem feito conosco, aleluia. Obrigada, Senhor. Obrigada por tua redenção. Obrigada, Senhor.

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1: Bom dia, meu amigo, minha amiga. Bom dia, dona de casa. Bom dia, caminhoneiro. Bom dia, você que está ligadinho conosco na Rede Querigma. Deus abençoe teu dia. Estamos aqui, é mais um dia para falar do amor de Deus. Mais um dia. E hoje, especialmente, nós estamos em cadeia nacional através da Querigma, Rede Querigma Rio de Janeiro, Rede Querigma São Paulo, transmitindo diretamente aqui da Rede Querigma Paraná, Cianorte. Vamos de louvor, vamos de adoração, até às 12 horas você estará ligadinho conosco. E o ouvinte pode participar, já está aí liberado para o ouvinte, o telefone 44988.

0: 9:20.
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Eita glória! Estamos ao vivo para todo o Brasil através da rede Querigma São Paulo, Rio de Janeiro e Paraná. Que Deus abençoe a tua vida, que Deus abençoe o teu trabalho. Deus ama aquele que busca a sua presença, amém?

Deixa Jesus entrar no seu coração, deixa Jesus entrar na tua vida, meu irmão. E o telefone do ouvinte já está liberado, isso mesmo, está liberado, 44988035141. Alô, ouvinte, venha pedir seu louvor.

Lembrando aí a todos os nossos amados ouvintes aqui do estado do Paraná, São Paulo e Rio de Janeiro, que hoje, excepcionalmente, nós não estamos transmitindo pelo TikTok. Hoje nós não estamos transmitindo por nenhuma rede social. Mas você pode aí seguir nós no TikTok.

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Você comerciante aí que está escutando a Rede Querigma no seu estado, Rio de Janeiro, São Paulo, Paraná, ou até mesmo em outro estado. Você quer divulgar na Rede Querigma Gospel? Você pode entrar em contato conosco pelo WhatsApp 44988035141, 44988035141.

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2: Eita, agora levanta a mão aí e diga pra todo mundo ouvir: eu sou livre. A Bíblia diz: se o Filho do Homem vos libertar, verdadeiramente sereis livres.

Assembleia de Deus, Batista, Universal, você, nossos irmãos católicos, você que gosta de ouvir louvor, obrigado pela sua audiência. É, você que está escutando nós pelos aplicativos Rádio Net, compartilha, meu irmão, compartilha aí a nossa rádio para que nós possamos alcançar mais pessoas, para que nós possamos alcançar mais vidas e evangelizar as nações. Você que está em outro estado, que está escutando a nossa rádio, seja abençoado, nos ajude a evangelizar as nações. Você que está nos Estados Unidos da América, Canadá, você que está na Europa, você que está na Ásia, na África, ajuda-nos a divulgar a rádio e a rede Querigma, para que o nome do Senhor seja glorificado.

Bom dia, paz do Senhor, irmã Cida. Irmã Cida está lá em Mauá, Jardim Miranda, ouvindo a nossa rádio através da rede Querigma São Paulo. Irmã Cida, vamos acordar, irmã Cida, fazer um cafezinho aí, nós estamos chegando aí. Eita glória, qualquer dia desse nós estamos chegando lá na casa da irmã Cida para tomar aquele cafezinho que só ela sabe fazer.

É isso aí, meu irmão, minha irmã, você está ligadinho na Rede Querigma e o seu amigo de toda hora, apóstolo José Carlos, no programa Caminho de Vitória. Você agora é abençoado aí no estado do Rio de Janeiro com a Rede Querigma Rio de Janeiro, e você em São Paulo com a Rede Querigma São Paulo, e você de outro estado quer a Rede Querigma no seu estado, fale conosco pelo telefone 44988035144.

Eu quero chamar a atenção de você, cantor evangélico. Você, cantor evangélico, cantora evangélica, você que quer divulgar o seu contato na Rede Querigma, o louvor de lançamento que você vai lançar, se quer divulgar na Rede Querigma ou a sua agenda, fale conosco. O nosso telefone 44 988 03 5141. Fale conosco e será uma honra tendo você aqui fazendo parte do grupo seleto de nossos parceiros aí pelo mundo do nosso

Meus irmãos, estamos encerrando a nossa participação no programa Caminho de Vitória. Estamos aqui no estúdio da Rádio Querigma, no Paraná, trabalhando aceleradamente para transmitir da melhor maneira possível para nossas outras capitais, amém? Então fica aí com nossa programação até as 12 horas em rede nacional. Depois, cada rádio segue sua programação local.

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4: 11:23.

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0: Meio-dia e seis.
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1: O nome de Jesus tem poder. Clame por isso. Ele vai fazer o impossível na sua vida. Vamos louvar juntos.

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uma coisa que o inimigo não suporta é te ver na presença do rei. Faz de tudo para te tirar da presença. Ah, mas eu quero te dizer uma coisa nesta noite. Guarda o que tens para que ninguém tome a tua coroa. Não deixa nada te tirar da presença dele, porque é na presença dele que é fartura de alegria. Agora fica na presença do Pai, do Filho e do Espírito Santo que está neste lugar. Te alegra na presença do Salvador Jesus de Nazaré.

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isso hoje. Assim como a palavra diz, os que saíram chorando, levando a semente para semear, voltarão cantando, cheios de alegria. Creia nisso hoje, agora, aqui, aí na sua casa. Isso não vai te matar. O mundo pode te matar.

estágio, preso nessa luta, até anos nisso. Parece que você vai ficar nisso para sempre. E quando eu escutei essa canção pela primeira vez, o Senhor me disse, Ele marcou esse momento, Ele marcou essa canção para dizer: sou eu quem te sustento. Não é o homem. Aleluia. Sou eu quem te sustento. Ele está aqui hoje. Você não tem que ficar preso nesse estágio. Cante isso.

0: Paulo? Tu tá sentindo o que eu tô sentindo, Paulo?
1: Eu tô sentindo uma coisa muito boa aqui, Silas.
0: O chão tremeu, as paredes se moveram. Todos os presos foram soltos.
1: É?
0: Só que tem um problema, Paulo. O imperador da Roma vai nos chamar e vai nos perguntar o que foi que fizemos pra sair daqui.
1: Eu já sei.

0: Na presença de Deus, o barco vazio não é acidente. É a vontade perfeita, agradável de Deus e boa para Jesus entrar no seu barco e mudar a sua história.
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1: Oh, glória! Existe um lugar, e esse lugar é de verdade.

0: Aplauda Jesus, ele merece.
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0: de Deus pra você. 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

0: Aleluia! Aleluia!
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isso acontecer. A Bíblia é real, é a palavra de Deus.

0: Jesus. 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

sei que a tua vida por aí não é tão fácil de seguir, mas avante você tem que ir. Jesus é quem te ama e te quer bem. Oh, chuva.

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1: Ótima noite para você que acompanha aqui a nossa programação. Eu sou Regina Pinheiro e ficamos com Seleção Musical de Carlos Andrade, abrindo a sequência Chico Buarque. Música.

0: Você ouviu Tom Jobim, Dorival Caymmi, Maricotinha, Roberta Sá, Coisa Mais Linda. Também tivemos Chico Buarque, Futuros Amantes.
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2: Agora em Brasília, 8:12.
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0: Boa noite, você ouve Rita Lee.

0: Esse foi o som do grupo Kid Abelha, Meu Mundo Gira em Torno de Você, Los Hermanos, Corre, Corre. Tivemos também Rita Lee, Mutante.
1: O Senado aprovou o projeto que define o 24 de julho como o Dia Nacional do Autocuidado. A data será dedicada a campanhas de conscientização e treinamentos direcionados aos profissionais da saúde e à população em geral, voltados à adoção de estilos de vida saudáveis. Repórter Alexandre Campos.
2: O Senado aprovou com alterações o projeto da Câmara dos Deputados que define o 24 de julho como o Dia Nacional do Autocuidado. A data será dedicada à realização de palestras, campanhas de conscientização e treinamentos direcionados aos profissionais da saúde e da população em geral, voltados à adoção de estilos de vida saudáveis. A ideia é fazer com que as pessoas aprendam a monitorar sintomas de doenças e enfermidades comuns, saibam sobre o uso responsável de medicamentos e tratamento adequado, tragam para o dia a dia ações que garantam sua saúde e bem-estar, previnam enfermidades e ainda ajudem a lidar com incapacidades e doenças sem o apoio de profissionais de saúde. Ao ler o relatório da senadora Jussara Lima, do PSD do Piauí, na Comissão de Assuntos Sociais, a senadora Roberta Accioli, do Republicanos de Roraima, lembrou que o autocuidado já está presente em diversas políticas implementadas pelo SUS. Por isso, no lugar de criar uma política específica, como previa o projeto original, o texto aprovado pelos senadores define essa prática, suas atividades e objetivos.
3: Em suma, a aprovação do projeto contribui para apoio em evidência o seu objeto e para dar-lhe maior visibilidade na agenda sanitária nacional. Contribuirá ainda para fortalecer a consolidação de ações já existentes e para aperfeiçoar sua coordenação institucional.
2: Para que, de fato, a população passe a adotar o modo de vida saudável, o projeto também passa a considerar o estímulo ao autocuidado como um dos objetivos do SUS. A proposta volta para análise da Câmara dos Deputados.
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0: Agora em Brasília, 8h26. Agora você ouve Luiz Gonzaga.

0: Fechando o bloco, Alceu Valença, Bicho Maluco Beleza, Amelinha, Frevo Mulher. Tivemos também Luiz Gonzaga, Ovo de Codorna.
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4: Hoje, Beto Guedes completa 75 anos. Por isso, ele é o tema deste curta musical.
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4: O mineiro Beto Guedes começou a ficar famoso com a música Feira Moderna, que foi finalista de um festival de MPB da Rede Globo em 1970. No evento, a composição dele, de Lô Borges e Fernando Brant, foi apresentada pela banda Som Imaginário. Dois anos depois, Beto Guedes chamou ainda mais atenção ao participar do lendário disco Clube da Esquina, de Milton Nascimento e Lô Borges. Nele, Beto tocou baixo, viola, guitarra e percussão, além de participar dos vocais nas faixas Saídas e Bandeiras 1 e 2 e Nada Será Como Antes, que abre o álbum.
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4: Em 1973, Beto Guedes lançou um álbum em parceria com Danilo Caymmi, Toninho Horta e Novelli. E em 75, se destacou mais uma vez como convidado de Milton Nascimento, na música Fé Cega, Faca Molada. Mas foi só em 77, 7 anos após despontar na era dos festivais, que Beto Guedes lançou o primeiro disco solo, chamado A Página do Relâmpago Elétrico, trazendo sucessos Lumiar e Maria Solidária.
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4: No ano seguinte veio Amor de Índio, outro álbum clássico de Beto Guedes. Nele, o mineiro finalmente gravou Feira Moderna e ainda fez sucesso com a faixa título.
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4: E em 79 saiu o terceiro disco, Sol de Primavera, completando a trilogia dos álbuns setentistas, bastante celebrada pelos fãs e até pelo próprio músico, que em 2019 fez uma turnê chamada Relâmpago, Amor e Sol, revisitando canções desta fase.
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4: No decorrer da década de 80, Beto Guedes lançou só 4 álbuns, mas estabeleceu os próprios recordes de vendas, com os discos Alma de Borracha, de 86, e Ao Vivo, de 87, além de emplacar temas em novelas. E nos anos 90, ele diminuiu ainda mais o ritmo, com apenas 2 trabalhos de estúdio, Andaluz, de 91, e Dias de Paz, de 98.
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4: Agora, para comemorar os 75 anos de Beto Guedes, ouviremos um dos grandes sucessos do músico mineiro, Amor de Índio.

0: Acabamos de ouvir Beto Guedes na música Amor de Índio, um dos grandes sucessos do cantor, compositor e instrumentista mineiro, que hoje está completando 75 anos.
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3: Em Brasília, 8h44.
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6: Esqueci que não tinha pago o lanche. Tudo bem, volta lá e paga. Enquanto isso, eu peço a palavra para lembrar que depois de ter e haver, as gramáticas indicam usar pagado, ok? 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São os verbos que têm dois particípios. A forma regular, longa e que termina em ado ou ido, para depois de ter e haver. E a forma irregular, geralmente mais curta, depois de qualquer outro verbo auxiliar. Foi pago, estava pago. Outros verbos abundantes são, por exemplo, pegar, entregar, aceitar, imprimir, matar.
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3: Na Rádio Senado, Adriana Calcanhoto.